0: fechando mais uma sequência rapidíssima. Daqui a pouquinho tem muito mais, você não sai da onda.
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0: Já estamos de volta. Bora curtir mais músicas. Essa é a sua noite da onda.
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0: fechando mais uma hora pra você. A gente vai girar rapidinho e eu volto já já. 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

Onda Livre, boa noite. Por aqui segue Thiago Marquezine, vamos juntos até a meia-noite. Tá na onda, tá com tudo, já tamo de volta com o melhor da sua noite da onda. E eu lembro a você, claro, segue a Onda Livre no Instagram, né? Arroba Onda Livre FM, vai lá pro nosso Insta e tem sempre uma novidade muito bacana pra você. Bora demais, mais músicas pra você.

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0: fechando mais uma sequência rapidinha. A sua noite da onda volta já.
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0: Tá na onda, tá com tudo, já estamos de volta. Vamos com mais sucessos, produção? Solta aí, tem muito mais músicas na sua noite da onda.

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0: fechando mais uma sequência. Eu vou pro rápido break. Você continua comigo, não sai da onda, não. Eu volto já.
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0: Onda Livre, boa noite, já estamos de volta com o melhor da programação da sua Noite da Onda. Bora agora que tem mais, hein?

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0: Tá aí pra você mais uma grande música aqui na programação da nossa Noite da Onda. Bora que tem mais.
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0: fechando mais uma sequência pra você rapidinho, tamo de volta, não sai da onda.
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0: Onda Livre, boa noite. Por aqui segue Thiago Marquezine, vamos juntos até a meia-noite.
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0: É um Onda Romântica no ar pra você nessa noite gostosa de domingo. E a partir de agora você vem comigo pra gente falar de amor. Bora começar, o Onda Romântica está no ar.

0: Sucesso e linda música pra você no Onda Romântica. E bora que tem mais músicas no Onda Romântica pra você.
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0: be. Fechando nossa primeira sequência, o Onda Romântica vai para um rapidíssimo intervalo e volta já. 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

0: Onda Livre, boa noite, de volta com mais sucessos. Este é o Onda Romântica, sempre de domingo às noites de sextas-feiras, para você ligado aqui na Onda a partir das 11 horas da noite. Bora que tem mais sucessos no Onda Romântica.
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0: fechando o Onda Romântica desse domingão. Meu beijo carinhoso pra você e até amanhã.
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0: Onda Livre, 2:16. Bom dia!
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0: Onda Livre, 2h58. Bom dia!
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1: Onda Livre, 4h19. Bom dia, Creminho.

0: Daqui a pouquinho, Memória Sertaneja. 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
2: Onda Livre, meus compadres. Bom dia pra você, meu companheiro. Estamos chegando no batidão. Mais uma edição do Memória Sertaneja. Rapaz, o tanto que é bom estar aqui com vocês, né? Madrugada bruta demais da conta. Você já tá preparando pra mais um dia de labuta? Graças a Deus, né, meu compadre velho? Porteira que ela vai abrindo. O nosso Memória Sertaneja tem sempre uma ofertagem dos amigos do Jardim São Pedro Supermercados. Vai estar feliz demais de poder já começar trazendo essa cantiga linda pra vocês, rapaz. Isso aqui é do tempo que seu Madruga devia só aluguelzinho lá no Chave, ó. Apreciei! Bom dia pra você!
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0: A onda tá com tudo. 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

0: Onda Livre, falta 20 minutinhos para 6 horas. Um ótimo dia aqui na Onda.
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0: Livre 5h46. Dia pra todo mundo, Capia!
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0: Salve, meus compadres, momento maravilhoso, momento de fé, hein? Momento da gente fazer essa oração linda de todos os dias aqui com toda a equipe da Onda, com você que tá aí curtindo a nossa programagem também, né? Ave Maria do Rancho da Onda deste sabadão.
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0: Livre 6:03. Um ótimo dia pra vocês. Bom dia!
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0: Onda Livre, 6h27. Dia pro vovô e pra vovó.
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0: tá livre, meus compadres, tá na onda, tá com tudo. 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

0: Onda Livre, compadre, 6:58, Correio Paraná, com o Rei Vandemim, findando as labutas do Memória Sertaneja, né? Pois o intervalo já tá tudo preparado, o Onda Sertaneja já chega com tudo por aqui.
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0: Onda Livre, meus compadres, bora lá então. 7h04, chegando o nosso Onda Sertaneja desta segunda-feira, 15 do mês de junho, Caboquinho, hein? Clima de Copa, vamos trazer muita informação, muita cantiga bacana pra você também, sua participação no nosso Onda Sertaneja. Vamos troteando, né? Até às 9h, você vai junto com nós aqui, rapaz. Firme que nem carcanhar de grilo, né, companheiro velho? Pra trazer muita moda boa também e trazer sempre as melhores promoções do Rádio Brasileiro do Brasil. Porteira, ela vai abrindo. Pra começar, aquele jeitão bruto, tem Gustavo Lima.

17 minutos, banda Projeto Raiz aqui no nosso Onda Sertaneja, bruto do bruto, muito bem, Porco Surto, chegando nesse momento mais informação por aqui, Onda Esportiva.

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1: Tô bem encabocado e o desempenho da seleção na estreia da Copa no empate 1-1 com o Marrocos no sábado foi alvo de críticas, né? Até mesmo o técnico Celótio reconheceu que a atuação, principalmente no primeiro tempo, foi abaixo do esperado, né? Existem pedidos de mudança no time titular para o duelo contra o Haiti na próxima sexta-feira. A ausência do Endrick, pelo menos, foi aí o mais falado, né? O mais questionado, mais citado, mas o treinador italiano desconversou ao ser perguntado sobre o camisa 19. Isso que nem ia falar de um jogador só, não, né? 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
2: Valeu, agora 7h22. Bom dia, Creminho. Go.
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2: 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Mais uma dica bruta no nosso Onda Sertaneja pra você, meu companheiro velho. E prossegue aqui o nosso batidão, trazendo mais cantiga. Tá chegando agora o nosso tema Torcida no Coração.

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0: Olá, agora 7:39, bom dia.

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1: Da Livre Compadre, 7h42. Chegando sempre muito mais cantiga pra você no nosso Onda Sertaneja. Agora tem Henrique Rene.

0: compadre, 7:58, Murilo Rufio, Saudade Estranha, Creminho, só moda bruta pra você conferir no nosso Onda Sertaneja por aqui, desta segunda-feira, 15 de junho, fechando aqui só a primeira hora, lembrando você que prossegue o Feirão Car Show mais Banco BV, né? 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
2: Valeu, 8 e 2, bom dia.
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0: Disponível, compadre. 8:15, Marina Mendonça, muito estranho demais no mundo da sertaneja. As mil moda pra você conferir por aqui, né, Bruto do Bruto? 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
0: Daí agora 8:20, bom dia, Bruno.

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0: 7h34, Roinandro, Danilo, Davi, fofoca do ano, creminho. No nosso Oba Sertaneja, rapaz, a Simone participando com a gente por aqui, agradecido aí, pessoal do Piracicabininho, agradecido do Eduardão também, meu amigo Eduardo Rodrigues, lá da Estratégia, também tá curtindo a onda sempre, né? Abração aí, compadre, boa semana pra você também. Seguinte, companheiro, véi, prossegue o nosso batidão, o nosso Onda Sertaneja, as minhas ofertagens com o Jardim São Pedro Supermercados, hein? 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
13: Onda Livre, compadre. Faltando 20 minutos para as 9 da manhã. 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Boa, bruto do bruto. 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

0: Compadre 8:57, Zezé do Camargo, irmão da lua, companheiro das estrelas, bruto do bruto. Falei do companheiro, daqui a pouquinho tá aqui o meu compadre Guilherme Santos, que já tá esquentando as turbinas, agora tem mais informação.
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0: Previsão do tempo pra você saber como é que tá esta segunda-feira. Segunda-feira que vai ser de sol com algumas nuvens, chovendo ligeiramente durante o dia e a noite. Mínima da madrugada foi de 17 graus. A máxima vai bater nos 21 graus. Piracicaba, São Pedro e região, de acordo com informações do site Climatempo, meu patrão.
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0: Onda Livre. Tô bem, rapaz. Festa da manhã que chega com tudo por aqui. Obrigado, meus amigos do Jardim São Pedro Mercados, com a gente mais uma empreitada. Volto logo mais à tarde. 17h tem o Rancho da Onda, se Deus, nosso Senhor Jesus Cristo, assim abençoar e permitir também. Ótimo dia pra você, bruto.
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5: Onda Livre, bom dia pra você. 93 está no ar, mais uma edição da Festa da Manhã. Seja muito bem-vindo, seja bem-vinda por aqui na programação até meio-dia. É do jeito que você gosta a programação, né? Caprichada, tá afim de participar. Manda aí seu beijão, seu abraço pra quem você quiser. 19996494351, WhatsApp da Onda. Tá afim de mandar os parabéns também para aquela pessoa toda especial que tá fazendo aniversário hoje. Daqui a pouquinho vem todos os aniversariantes do dia aqui na festa da manhã para você. Por isso, conhece alguém que tá fazendo aniversário, manda o nome que a gente vai mandar os parabéns, tá bom? Se você tá fazendo também aniversário, é só participar aqui. Fique à vontade, ótima semana, uma semana abençoada para você com muita fé, né? Com muita saúde e bora com tudo aqui na programação 105,3. Daqui a pouquinho tem as previsões astrais, claro que tem. Será que os astros reservam para você, né? E tem também aqui as informações, tudo que acontece no Brasil, no mundo, na cidade, em toda a região, tudo isso e muito mais a partir de agora. Se bora começar muito bem com a nossa mensagem do dia.
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5: Mensagem de hoje, desta segunda-feira, para você. Leve isso para a sua vida. Às vezes, a pessoa que solta alguns palavrões, que toma sua cerveja no fim de semana, está longe de parecer perfeita, é a primeira a estender a mão quando você precisa. E às vezes, quem faz questão de parecer correto, né, diante de todos, não consegue oferecer o básico, que é o respeito, empatia e honestidade. O caráter não mora nos hábitos que as pessoas exibem, mora na forma como elas tratam quem não pode lhes oferecer nada em troca. Simples assim, né? Leve isso pra sua vida, bom dia, boa segunda-feira, uma ótima semana! Começar com Gustavo Lima, Desejo Imortal, é a nossa manhã,

Livre, bom dia pra você. 9h14, João Bosco e Vinícius, Maiara e Maraíza aqui na programação da festa da manhã, hein? Só começando essa manhã gostosa, segunda-feira, tempo nublado, aquela chuvinha bem fina, né? Bora por aqui, do jeito que a gente gosta na programação da Onda com a sua participação, né? Vou dar um beijão aqui, já juntinho com a gente, a Juliette, bom dia pra você, obrigado aí pelo carinho, boa semana. Yara, tá por aqui, gostou da mensagem do dia, né, Yara? Daqui a pouquinho a produção envia pra você essa linda mensagem, obrigado aí pelo carinho, tá sempre juntinho com a gente, né? Também, deixa eu agradecer aqui a Ana Maria, na sintonia com a gente, obrigado aí pela participação. 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Vamos começar com as primeiras previsões astrais. Ariano, Ariana, bom dia pra você. Aposte no improviso e deixe o coração falar, ó, mais alto. Uma atração poderá surgir do nada, uma paquera ganhar um gás inesperado, uma ideia autoral aparecer pronta, né? Para virar projeto. Valerá aceitar um convite diferente e ir atrás do que dá prazer, sem roteiro definido. Bom dia, Touro! A casa ganhará um clima diferente com uma visita de última hora, mudança de planos ou uma vontade súbita de mexer na decoração. Solte a sua criatividade. Uma conversa em família ou com alguém do passado poderá tomar um rumo mais emotivo no fim do dia. Evite decidir um assunto de moradia às pressas. Bom dia, Gêmeos! Com lua nova em seu signo, inicia um ciclo promissor e movimentado por projetos autorais, mais protagonismo e com sucesso profissional e financeiro. Aproveite as próximas 4 semanas para dar uma virada positiva de vida. A segunda trará conversas que aproximam, conexões com irmãos, convites significativos, carinho e ternura. Bom dia, Câncer! Um rendimento extra, um convite que valoriza seus talentos ou uma ideia genial para ganhar dinheiro darão um sabor intenso para esta segunda-feira, hein? Valerá apostar também no que você faz de melhor e cobrar bem por isso. Será uma boa fase para os negócios e aquisições. Sonhos reveladores e expansão da consciência marcarão essa lua nova com altas vibrações. Daqui a pouquinho, mais previsões astrais para você aqui na festa da manhã. Tem Diego Vitor Hugo, BG a Cura. Bom dia!

bom dia pra você, 9h29 aqui na programação da Festa da Manhã pra você. Menos é mais champanhe, também Zé Felipe e Ana Castela, só bocamente, e Alexandre Pires recordando aqui na programação. Bom dia pra Evelyn, tá aqui junto com a gente, Renata também, o Mula já chegou por aqui também. Boa semana pra vocês aí, uma ótima segunda-feira, né? Vamos com mais previsões astrais, daqui a pouquinho vou trazer também papo de novela, hein? Leonino, Leonina, bom dia! Mudar de o visual, ousar no estilo ou transformar totalmente a imagem pública e a maneira de se apresentar com Vênus em seu signo, tudo isso será possível. Você atrairá olhares, convites e boas surpresas. Cuidado apenas para não criar expectativa demais e nem se iludir com miragens. Começa a semana podendo e curta o brilho do momento. Virgem, bom dia para você. A intuição falará mais alto hoje, hein? Uma percepção poderá surgir do nada e iluminar o futuro. A semana começará com muitas emoções e agitos. Encontros carinhosos e a proximidade de alguém especial contarão pontos em uma decisão importante. Algo poderá mudar dentro de você e dar maior liberdade de escolha. Assuma aí uma nova posição profissional. Libra, bom dia para você. Aproveite essa lua nova para organizar uma viagem ou ampliar conexões internacionais, publicar conteúdos relevantes e brilhar publicamente. Amizades trarão ar fresco hoje. Uma pessoa recém-chegada no grupo poderá tornar o dia mais agradável. Movimente contatos nas redes profissionais. Você atrairá amizades e negócios. Escorpião, bom dia para você. A semana começará com proposta de longe. Uma oportunidade que poderá surgir de repente e alterar o roteiro. Compromissos já assumidos serão muito bem sucedidos. Fortalecimento de sua imagem pública ou um elogio que abrirá portas poderá inspirar metas mais altas. Conte com visibilidade, prestígio e popularidade. Daqui a pouquinho mais previsões astrais aqui na Festa da Manhã pra gente finalizar aqui todas as previsões, né? 9h31, vamos seguindo. Boa semana pra você, hein? É muito bom saber que você tá aqui, ligado com a gente. Bom dia! Vamos com o Rei Roberto Carlos. Evidências. Oh!

0: Onda Livre, bom dia pra você. 9h42, Belo, aqui na programação Sonho por Sonho. Ótima segunda-feira pra você. Daqui a pouquinho, as últimas previsões astrais na programação. Virando intervalo, já tem sorteio também de prêmios. Fica ligado.
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0: Vamos com mais informação. Bolsas mundiais disparam e petróleo cai após anúncio de possível acordo entre Estados Unidos e Irã. As bolsas de valores ao redor do mundo subiram nesta segunda-feira depois que os Estados Unidos e Irã anunciaram um acordo preliminar para encerrar a guerra e reabrir o Estreito de Hormuz, uma das principais rotas de transporte de petróleo do mundo. A notícia reduziu a preocupação dos investidores e também provocou uma forte queda no preço do petróleo. Na Ásia, as bolsas fecharam em forte alta e o clima de otimismo também impulsionou a abertura dos mercados na Europa.
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7: Bom dia.
8: Onda Livre, bom dia pra você, faltando 12 pras 10 na festa da manhã. Vamos lá, abrindo aqui mais uma sequência.

conquista. Só tome cuidado para não idealizar alguém ou um acordo antes de ver como as coisas funcionarão na prática. Sucesso em frente. Aquário, bom dia. Abra espaço para o inesperado nas relações hoje, hein? Alguém poderá surgir do nada. A pessoa amada poderá surpreender com uma atitude diferente ou uma proposta de parceria poderá chegar sem aviso. Valerá deixar a relação íntima ganhar um ar mais livre, longe de formalidades e de expectativas. Quebre padrões e descubra beleza nas mesmas coisas de sempre. Peixes, bom dia para você. A rotina ficará mais agradável com uma maneira diferente de você se colocar. Mudanças na equipe e melhor remuneração. Com sensibilidade aflorada, você receberá uma oportunidade de negócio ou de parceria alinhada às necessidades atuais. Tudo fluirá bem no lançamento de um projeto e nos assuntos de família. Assuma protagonismo no trabalho. Ficando por aqui as previsões astrais, de volta amanhã a partir das 9 horas da manhã. Daqui a pouquinho tem os primeiros prêmios, já tem sorteio para você.

0: Livre, bom dia pra você, 10:02, Patrícia e Manuela aqui na programação da Festa da Manhã. A gente chegou o momento aqui, vamos fazer sorteio, tem prêmios de montão pra você, semana começando muito bem por aqui, vamos lá. Tem ingressos aqui pra você curtir aquele cinema por conta da onda, no Cine Araújo do Shopping Piracicaba, Multiplex Cine Araújo, né? Vamos lá. Saindo aqui um par de ingressos para você, Amadeu. Final telefone 51. Parabéns, Amadeu. Produção, fala com você. Te explica direitinho como é que você faz para você curtir o cinema por conta da onda. Os filmes que estão em cartaz, quer saber? É só acessar o site Onda Livre, ou melhor, só acessar o site cinearaújo.com.br. Site Onda Livre é para você fazer inscrição para concorrer a prêmios. Vai lá em prêmios, vamos fazer um sorteio, produção? Bora começar a segundona com muitos prêmios, assim que é bom, bom demais. Vou sortear aqui agora para você, sabe o quê? Hã? Já imagina o que é? Kit Giovanna Baby Onda Livre. Atenção, mulherada, participando aqui nas promoções, boa sorte. Vamos lá, Kit Giovanna Baby Onda Livre vai sair para você. Atenção, Amanda. Final telefone 58. Parabéns, Amanda! Produção também fala com você direitinho, explica pra você retirar esse kit Giovanna Baby aqui na onda. Não esquece, hein? Tá participando das melhores promoções, então fique ligado que a qualquer momento tem mais sorteios. Agora 10:04. Jads e Jadson, Paula Fernandes, linda senhorita, bom dia pra você, uma ótima semana. Semana abençoada, com muita paz, saúde. Todo mundo na sintonia.
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0: Beijos, Daniel. Sucesso, hein? Sucesso do cantor Daniel, lançado em 2000, hein? Há 26 anos atrás. Composição do Peninha, né? Pra gente recordar, matar a saudade aqui na programação. Eita, coisa boa demais. É só a programação da Onda pra você. 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

Bom dia! Bola livre na torcida pelo Brasil. Sexta-feira tem Brasil em campo. Estamos aqui acompanhando tudo que acontece com a nossa seleção, trazendo todas as informações também, né? Bom, agora está na hora de mandar os parabéns para você que está fazendo aniversário hoje. Ana Beatriz do Pompeia completando mais um aninho de vida, parabéns, felicidades. Ana Caroline também do Ondas, Ana Cristina do São Jorge, Ana Paula do Mário Degini, Ariane Siqueira do Parque Residencial Piracicaba, parabéns. Perdizes, quem faz aniversário hoje é a Bruna, parabéns Bruna. A Cíntia também do bairro Dois Córregos, Cibele Mirelli do Cobaiate. Tem também a Daniele Barbosa em São Pedro fazendo aniversário. Davi Gabriel, Cidade Alta, parabéns para você. Também quem faz aniversário é Denise Silva, do Humberto Popolo, parabéns para você. Diana Cristina, do Monte Líbano. Também o Emerson da Silva, no Santa Rita, no Jaraguá. A Jéssica Camila, parabéns. No Monte Rei tem a Jaxiane. Felicidades, muita paz, muita saúde, tá? Também quem faz aniversário hoje é a Kathleen. Larissa da Costa também fazendo aniversário hoje no Bela Vista, a Larissa Gabriele. A todos, parabéns, felicidades, muita paz, muita saúde. Parabéns. São os votos aqui, ó, de toda a turma da Onda. Festa da manhã. Onda Livre. Tem Tiaguinho pra todos os aniversariantes. Bom dia.

0: bom dia pra você, 10h38. Zeneto e Cristiano, cadeira cativa aqui na programação da Festa da Manhã. Vamos mandar mais beijo aqui, a Marlene tá ligada com a gente aqui, obrigado aí pelo carinho, sempre na sintonia. Seja muito bem-vindo aqui na programação, né? E agora vamos fazer mais sorteio que tem prêmios de montão.
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0: Vamos nessa então, tem camiseta torcida da Onda. Fez a inscrição, uma linda, maravilhosa camiseta da Onda pra você torcer pelo Brasil, hein? Quem tá se dando bem agora vai faturar essa camiseta é a Caroline. Final telefone 23. Parabéns, Carolzinha. Produção fala com você para você retirar essa camiseta aqui, tá certo? Muito obrigado aí pela sua participação, parabéns. Com a sortuda de hoje, durante a programação da Onda vai ter mais sorteios, portanto fique ligado, hein? Camisetas torcida da Onda, vai fazendo sua inscrição, boa sorte, hein? 10h39, vamos matar a saudade um pouquinho, Maurício Manieri.
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0: Pauta Livre, bom dia, 10h54, Lara, mil versões aqui na programação da Festa da Manhã, Edson e Hudson Azul, também Dilcinho, péssimo negócio. Bom, gente, tá na hora de mandar aqui mais alôs, mais beijo, mandar aqui pra Ivani, na sintonia, obrigado aí pela participação, tem o Anderson por aqui também, boa semana pra você, obrigado aí pelo carinho, e tem também a Taila Souza fazendo aniversário hoje. Ô Taila, parabéns pra você, felicidades, muitos anos de vida, tá? Tamo junto sempre, obrigado a Luana que mandou os parabéns aqui pra você, tá? Taila, obrigado Luana pela participação também, uma ótima segunda-feira, boa semana. Vamos trazer aqui o resumo da novela Quem Ama Cuida.
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0: Agora vamos com tudo. Quem Ama Cuida, capítulo de hoje, Kleber lembra a Pedro que ele pode defender Adriana como testemunha de acusação e garante que está preparado para atuar no caso, hein? Adriana se surpreende quando Tom é anunciado como testemunha de acusação em seu julgamento. Pedro defende Adriana em seu depoimento, deixando transparecer o que sente por ela. Tá aí o resumo, tudo isso e muito mais, capítulo de hoje da novela Quem Ama Cuida. Daqui a pouquinho vamos trazer a novela das sete, Coração Acelerado. Faltando 5 para as 11. Bom dia para você.

0: Livre, bom dia pra você, 11:02, me faz te odiar, Jean Giovanni, Bruno Marrone, fechando aqui mais uma hora de muita música pra você aqui na Festa da Manhã. Boa segunda-feira, já já tô de volta trazendo muito mais.
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0: Bora atualizar a previsão do tempo e a temperatura para hoje. Segunda-feira vai ser, ó, de tempo nublado com chuva rápida durante o dia e também à noite, tá? A máxima hoje deve chegar aos 21 graus. Informações do site climatempo.com.br.
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0: bom dia, 11:05.
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4: Onda Livre, bom dia pra você, 11:07, por aqui segue.

0: Bom dia!
1: Bom dia pra você. Vamos nessa então, abrindo aqui a última hora da festa da manhã desta segunda-feira, 15 de junho. Um beijo aqui pra Cibele também participando, Maria Eduarda, obrigado aí pela sua participação sempre aqui juntinho com a gente, né? Simbora, vamos trazer o nosso tema da Copa, tema da onda, torcida no coração, vamos nessa, na torcida pelo Brasil, sexta-feira, Brasil tá de volta em campo, dessa vez tem que trazer a vitória, né? Dessa vez o Brasil vai ganhar, vamos nessa!

0: junto com a gente na torcida pelo Brasil. 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

sempre bom dia pra você, 11:18. Sucesso, hein? Luan Santana aqui na programação, Olho Marrom. Também tivemos aqui o Ferrugem, o Gustavo Lima, Luiz Fonsi, Vagabundo. Para um bom dia especial aqui pra Lolo na sintonia, né? Tá pedindo aqui pra mandar um feliz aniversário pra sobrinha dela, que mora em São Paulo, Kelly Cristina. Tá dizendo que ama muito, né? E ela agradece aqui também a todos da Onda, né? Tá todos os dias trazendo aqui, né? Essa linda programação. Obrigado aí, Lolo, pela participação, tá mandado aqui. Parabéns a Kelly Cristina, completando mais um aninho de vida, então. Boa segunda-feira, uma ótima semana aí, tá? Tamo junto sempre. Vamos nessa. Quem mais chega por aqui na programação da Onda? Fabiana. Bom dia pra você, Fabiana, também. Fabiana disse que tá na torcida pelo Brasil também, tá concorrendo aqui aos prêmios. Boa sorte pra você. A qualquer momento vamos fazer mais sorteios. Já tivemos vários sorteios aqui, né? Nessa manhã de segunda-feira vai ter muito mais durante o dia. Onda Livre na torcida. Bom dia pra você.

0: Livre. Bom dia para você, 11h26. Fala, moça. Mais um dia de sol aqui na programação da Festa da Manhã. Michel Teló, Marquinho, chora, me liga. Bora, vamos nessa aqui. Mandando mais alôs, mais participações aqui pelo WhatsApp da Onda 19996494351. Meio-dia teremos na Onda da Saudade com os clássicos do sertanejo.
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0: O dólar opera em queda nesta segunda-feira com recuo de 0,64%, perto das 10h30 da manhã, cotado a R$ 5,02. Já o Ibovespa, principal índice da Bolsa Brasileira, operava em alta de 1,76% no mesmo horário, aos 174.153 pontos, né? O novo acordo de paz entre os Estados Unidos e o Irã traz alívio para os mercados financeiros nesta segunda-feira. A expectativa é que o memorando seja assinado na próxima sexta-feira, dia 19, agora, na Suíça.
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0: Onda Livre, bom dia, 11h30.
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17: Bom dia!
0: Onda Livre, bom dia pra você, 11h33 agora. Manda aqui um grande abraço ao José na sintonia com a gente. Boa segunda-feira pra você, uma ótima semana, tá? Só no Cachambu também, sempre participando com a gente, deixando a nossa manhã mais gostosa. A Kelly, também a Renata. Bom dia, Renata! Ótima segunda-feira pra você. Beijo carinhoso aí pra toda a família. Gente, hoje não tem o resumo da novela Coração Acelerado, né? Pois é, hoje não tem o resumo devido à transmissão lá do futebol na Globo, né? Então, amanhã a gente traz o resumão da novela Coração Acelerado aqui no Papo de Novela.

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0: Onda Livre, bom dia, 11:54, Lucas Morato, do jeito que eu tô, Elis Justi, Calgary e também Leonardo, Coração Bandido, finalizando mais uma edição da Festa da Manhã, acabou, amanhã tô de volta a partir das 9, hein? Na sequência, já tem os clássicos do sertanejo pra você.
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2: Livre, bom dia, 11:58.
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14: Onda Livre, boa tarde pra você. Vamos nessa, meio-dia em ponto, começando mais uma edição na Onda da Saudade com os clássicos do sertanejo. Já ganhou seu prêmio hoje aqui na Onda? Ainda não? Então fica ligado que a qualquer momento vai ter mais sorteio. Tá bom? Pelo site, app, face ou insta da Onda, você faz a inscrição. Boa sorte pra você. Vamos começar com Chitãozinho e Chororó.
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Sempre boa tarde, meio-dia e 14. Mel em Morango, César e Paulinho, Bruno e Marrone, hein? Leonardo, Eduardo Costa também, teve Edson e Hudson aqui, viajando no tempo. Lindas regravações na onda da saudade. Daqui a pouquinho tem mais, hein? Só foi a primeira parte pra você.

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1: E a Copa continua, né? Caminha para o seu quinto dia nesta segunda-feira com estreia de equipes como Espanha, Bélgica, Uruguai e Irã. O dia terá ao todo 4 partidas, hein? Bom, anota aí então, Espanha e Cabo Verde à 1 da tarde, Bélgica e Egito às 4 da tarde, Arábia Saudita e Uruguai às 19 horas, Irã e Nova Zelândia, horário das 22 horas, sempre horário de Brasília, né? Lembrando que a Copa deste ano será a primeira da história disputada em 3 países, Estados Unidos, México e Canadá. Ao todo, 16 cidades receberão partidas do torneio, a grande maioria nos Estados Unidos.
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1: Onda Livre, boa tarde, 12:18.
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1: Onda Livre, boa tarde pra você, agora meio-dia e 20. Vamos lá, então, abrindo mais uma sequência. Marisa tá com a gente aqui, obrigado pelo carinho. A Kátia também. Bora, vamos nessa. Boa segunda-feira, uma ótima semana pra você também aí, pra toda a família. Sempre participando aqui, deixando a nossa tarde mais gostosa, né? Rafael tá por aqui também. Boa semana pra você, com muita alegria. Saúde, paz pra todo mundo na mesma frequência aqui. A Vera Lúcia também está completando hoje mais um aninho de vida, né? Vera, parabéns, felicidades, muita paz, muita saúde para você. Tem mais ouvintes fazendo aniversário hoje, chegando aqui, ó. Larissa Gabriele, também Vila Sônia, né? Completando mais um ano de vida. A Larissa Gaspar, em São Pedro. Tem o Laudimir também, né? No Jardim Colina Verde. A Letícia também, Letícia Garcia, fazendo aniversário. E também a Lígia Cruz, do Glebas, Califórnia. Não.

0: 4 pra você. Linda regravação, né? Com Gustavo Lima aqui na Onda da Saudade. Tocando em frente também, Cleiton e Camargo. Rio Negro Solimões, Emílio Eduardo, benza Deus. Ó, manda aqui um beijão pra Nelly. Obrigado aí pelo carinho, a sintonia. Miriam também em Santa Terezinha. Mirelle na sintonia com a gente. Michele, também a Marli. Tudo bem, Marli? Boa semana pra você aí, pra toda a família, né? É, beijão também pra Marília e tem a Maria Paula por aqui também no Jardim Glória.
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0: Onda Livre, boa tarde pra você, meio-dia 57. Zezé de Camargo e Luciano é o amor. Velhos e bons tempos de volta aqui pra gente pra finalizar mais uma edição na Onda da Saudade. Ainda ouvimos Leandro e Leonardo, Doce Mistério, Chitãozinho, Chororó e Daniel, hein? Bom, tô ficando por aqui. Amanhã a gente se fala a partir das 9. Na sequência vem o Thiago Marquezine até as 5 da tarde nessa segunda-feira com mais prêmios, hein? É, teve um montão de prêmios durante a programação da festa da manhã e vai ter muito mais pra você agora no período da tarde. Quem ainda não fez inscrição, só fazer pelo site, aplicativo Face ou Insta da Onda, fica ligado, tá bom? Você que já fez, fica ligado também. A qualquer momento você pode ser aí o ganhador ou ganhadora. Beijo carinhoso, uma ótima semana pra você.
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0: Onda Livre, boa tarde. A partir de agora tem eu, Thiago Marquezine. 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
0: Opa, opa, estamos chegando, segunda-feira, 15 de junho de 2026, segunda-feira chuvosa, do jeitão que o Thiago Marquezine gosta, beleza, viu? Vou falar pra vocês, essa é uma segunda-feira perfeita pra mim, viu? Tendo chuva e esse tempinho sem sol, me dá até mais alegria. Há quem discorde de mim, muitos, né? Fala que precisa de sol pra ter mais alegria, enfim, mais energia, mas eu gosto desse tempo, eu confesso, viu? Talvez eu devesse morar nas Europas, que fala aqueles países que só chove e é frio? Talvez. Que beleza. E aí, gente, tudo bem com vocês? Estou chegando a partir de agora com a Tarde da Onda aqui em 105,3. Vamos juntinhos até às 5 horas da tarde para começar mais uma semana, mais uma segunda-feira juntinhos na programação. E eu convido você a vir junto comigo a interagir, fazer essa segunda-feira, essa Tarde da Onda muito mais gostosa, participando através do nosso WhatsApp 996494351. Manda o seu boa tarde, manda o seu beijo, pede seu sucesso, fica à vontade para interagir, trocar uma ideia junto comigo aqui na Tarde da Onda em 105,3, beleza? Além de participar, agradeço demais o seu carinho, a sua companhia, a sua audiência, você que nos dá uma carona aí no seu carro, levando a Onda Livre com você, você que nos ouve pelo aplicativo, enfim, fique comigo que a Tarde da Onda só tá começando!
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0: E começa o som de Brito e Samuel, Romance Rosa!

Jorge e Matheus, Tijolão na tarde da Oda pra você. Rolou também Gustavo Lima, Retrovisor, Kleber e Cauã, Muito Estranho, Kaique, Coração Não É de Aço, e o som do Ed Brito e Samuel, Romance Rosa, pra gente começar essa tarde da Onda maravilhosa de segunda-feira por aqui. Gente, rapidíssimo intervalo, vocês ficam comigo, tá? Porque depois do intervalo já tem Super Onda, é só aqui na Onda Livre, aquela super sequência de sucessos com uma atrás da outra sem parar, fechou? Bora pro break rapidinho, já já tem mais pra você. Música.

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1: É, a Tunísia protagonizou a primeira mudança de comando técnico dos Jogos Internacionais de 2026. A Federação Tunisiana de Futebol anunciou a saída de Sabri Lamouchi poucas horas após a derrota por 5-1 para a Suécia pela primeira rodada do Grupo F. A decisão chamou atenção pelo momento em que foi tomada, já que a seleção ainda mantém chances matemáticas de avançar para a próxima fase da competição. Lamouchi deixa o cargo após apenas 5 partidas à frente da equipe. O treinador acumulou 1 vitória, 1 empate e 3 derrotas no período. Antes do início da competição, a Tunísia havia sido derrotada por Áustria e Bélgica, empatado com o Canadá e vencido o Haiti em amistoso preparatório. A federação ainda não divulgou quem será o responsável por comandar a equipe nos próximos compromissos.
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11: 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Onda Livre, boa tarde, 1h25. Já estamos de volta para você com mais tarde da Onda. Vamos por aqui até às 5 horas. Muito mais músicas para você ligadaço aqui na programação. Vem comigo, continue participando pelo 99649-4351. Trocar essa ideia gostosa, bacana nessa segunda-feira. E aí, a chuva e o frio por aí, como é que tá, hein? Que delícia, hein? Vamos que vamos, né? Uma excelente segunda-feira para você que tá aí trabalhando, tá dirigindo ao som da Onda. Vamos que temos uma semana pela frente abençoada, com certeza, né? Vamos com mais sucessos, tem Super Onda chegando aqui na programação para você.
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11: É a primeira edição com uma atrás da outra sem parar, começando com Patrícia e Manuela.
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Livre, boa tarde, 1h37, é sucesso aqui na onda, Sumi Rico, Zezé de Camargo, Estrada da Vida, teve Marvila também, Nike Shortinho, Henrique e Juliana mudando de assunto e Patrícia e Manuela, chama o Samu, é a super onda como atrás da outra sem parar. Deixa eu mandar um beijo aqui pra turma comigo no WhatsApp da onda. E aí, minha querida Márcia Nazato, como estamos, hein? Uma abençoada semana pra você também, viu? Um super beijo no seu coração aí, toda a turma ligadaça sempre com a gente aí em Rio das Pedras. Beijo pra você, Márcia Nazato, valeu demais o carinho. Comigo por aqui também, minha querida Sol, super beijo. Sei que a Sol sempre tá curtindo a programação. Também minha querida Loló, super beijo. A Luana do Sol Nascente junto com a gente. Super beijo carinhoso também aqui pra Meire Germano. Obrigado sempre pelo carinho, uma ótima tarde por aí, viu? Obrigado sempre pela sintonia. 996494351, você vem com a gente. Que agora tem sucesso de Vitor e Léo. Vida boa!

Onda Livre, boa tarde, faltando 15 para as duas, é sucesso dela por aqui, Simone Mendes, Direitos Iguais, teve Vitor e Léo, Vida Boa, e agora tem Bruno e Marrone, vamos recordar essa? Agora vai!

0: Onda Livre, boa tarde, 2h06. Gabi, acostumou errado. Por aqui também sucesso dela, Marília, Leão, Zezé de Camargo, irmão da Lua e amigo das estrelas, Maiara e Maraísa, sorte que você beija bem. E a gente segue com muito mais sucesso. Primeira edição da Super Onda, né? Uma atrás da outra sem parar, com muito mais sucesso pra você aqui na programação em 105,3. Vamos pro rapidíssimo intervalo, daqui a pouquinho tem mais. E alô pra galera que tá comigo aqui na Onda, 996494355. 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
5: Onda Livre, boa tarde. Por aqui segue Thiago Marquezine. Vamos juntos até às 5.
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5: Tá na onda, tá com tudo. 2h11. Já estamos de volta pra você com mais tarde da onda. E seguimos até às 5 horas por aqui. Vou mandar um beijão pra minha amiga Yara. Tá na sintonia. Tudo bem, Yara? Beijo carinhoso pra você e uma abençoada segunda, uma abençoada semana também, viu? Super beijo, obrigado pela participação de sempre, tamo junto. E bora que tem sorteios.
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5: Saindo por aqui na programação da Onda pra você, par de ingressos na promoção na Onda do Termas de São Pedro. Acabei de dar a dica, hein? Esse aqui vai pra você, especialmente pra você. Stephanie Conceição, final do telefone 57 do bairro Mali Dedini. Valeu, Stephanie, parabéns, hein? Se liga aí no seu WhatsApp que a produção vai entrar em contato com você pra que você possa vir até a Casa da Onda retirar o seu ingresso, fechou? Faça como ela, vai pro site, app, face ou insta, inscreva-se e boa sorte pra você. Seguinte, vamos seguindo por aqui com muito mais sucesso, mais músicas. Nosso Brasilzão empatou, né? No fim de semana, na sua estreia, mas a gente segue no clima, a gente segue na torcida e a torcida no coração é a torcida da Onda Livre. Então, vai Brasil!

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0: Onda Livre, boa tarde, 12h23. Fred Fabrício por aqui para você na tarde da Onda. Se amar é meu talento, é sucesso na programação. Rolou também Eduardo Costa, ainda tô aí. Lara, mil versões. E a gente segue com muito mais para você. Fechando aqui mais uma rapidíssima sequência da nossa tarde maravilhosa com as melhores músicas para você. Vamos fazer aquele intervalo rápido e esperto. Fica comigo que daqui a pouquinho tem muito mais aqui na Onda.
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Onda Livre, boa tarde, 12h28, já estamos de volta para você e bola em frente por aqui com mais sucessos, né? Mandar um abração especial aqui pro meu caro querido Mula, tá na sintonia, tá curtindo junto com a gente. Um abração, meu queridão, ótima semana para nós, hein? Deus abençoe sempre. Obrigado sempre pelo carinho também por estar com a gente, viu? Vamos de menos é mais, champanhe!

Onda Livre, boa tarde, 2h37. Como é bom matar saudade, né? Cristiano Araújo, você mudou aqui na programação da Tarde da Onda. Rolou também Jéssica Reis, Luiz Paulo e Léo, Desejo de Amar e Menos é Mais, Champanhe. Muito mais músicas pra você por aqui. Mandando um beijão especial aqui pra Angélica, também tá curtindo com a gente. Boa tarde, Thiago. Segundou com chuva. Manda abraço pra todos nós aqui, estamos curtindo. Super abraço pra você, Angélica. Toda a turma que está com você aí nessa segundona, viu? Obrigado pelo carinho e pela sua sintonia também. Vamos com mais que tem, Thiaguinho? Pensamentos intrusivos.

0: tarde, 2h43. Matheus e Cauã, Laura Prado, admita que a gente fecha mais uma sequência. Teve pra você, Tiaguinho, pensamentos intrusivos, passa a régua e fecha a conta, hein, produção? Vamos fazer aquele intervalo rápido e esperto, fica comigo que na volta, ó como o tempo passa, hein, já tem super onda, mais uma edição com uma atrás da outra, sem parar.
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2: Onda Livre, boa tarde, 12h49, estamos de volta para você e a Super Onda chegou.
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2: Bora que é a Super Onda com uma atrás da outra sem parar. E a partir de agora você sabe, é mais uma edição com uma atrás da outra. E a gente começa com o Jorge Matheus, pode chorar.
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0: de 3 e 1, Rua e Leandro. Fato, aliás, fofoca do ano, né? Aqui na programação, Luan e Leandro com Danilo e Davi, fofoca do ano. Teve Henrique e Juliano, seja ex, Max Oliver, meus braços, Jorge e Matheus, pode chorar. E a Super Onda com uma atrás da outra sem parar, aqui na programação para você ligadaço em 105,3. Vamos ouvir a turma chegando comigo por aqui. Alô, meu caro Sidão.
1: Oi, Thiago, boa tarde. Que Deus abençoe você, Sidão. Programa lindo. Thiago, queria só pedir para você dar um alô para Jéssica, que ela tá fazendo aniversário.
0: Alô, Jéssica.
1: Né? E aí eu queria, se eu puder tocar aí, filha, eu agradeceria. Um abraço, fica com Deus.
0: Valeu, meu querido Sidão Muniz. Alô, Jéssica, parabéns, felicidades, anos de vida. Jéssica, a gente estudou junto na infância, né, Jéssica? Beijo para você, muitos anos, saúde e paz. Alô, Sidão, essa é para você.

0: Onda Livre, Martins, portanto, de 3 e 11. Murilo Rufi. E essa é a Super Onda aqui na Onda Livre pra você, com uma atrás da outra sem parar. Alô, Cidão, curtimos aqui juntinhos o sucesso pra ele, dedicado pra filha Jéssica, que tinha de aniversário hoje. Filha, Rick Renner. Teve Murilo Ruf também, Saudade Estranha e Péricles com a Castela. Simplesmente acontece, é uma atrás da outra sem parar aqui na programação, hein? E a música não para. Luan Santana, Chuva de Arroz, 3 e 12. Para você, uma ótima semana, uma excelente segunda-feira, uma abençoada semana. Obrigado pela sua audiência, fique com a gente. Tá na onda, tá com tudo.
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0: Zé Neto Cristiano. Pra gente fechar mais uma sequência da Super Onda, com muito mais músicas pra você. Bora pro intervalo, hein? Fica comigo rapidinho, tamo de volta com muito mais. 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

Onda Livre, boa tarde, 3h36, já estamos de volta para você. Vamos em frente por aqui com muito mais sucessos. Ó, não esquece de acessar o nosso site, app, face ou insta na Onda, para você concorrer às melhores promoções, hein? 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Fechou? Ó, mandar um abraço especial aqui, meu caro querido Júlio César Bueno, de São Manuel, tá na sintonia sempre com a gente. Super boa tarde pra você, pra esposa Daiane, sempre também curtindo junto com a gente, hein? Valeu demais! E vamos de música, que aqui não para não! 3

0: tarde, 3h47, tá na hora, tá com tudo, Gustavo Lima, Cor de Ouro, pra matar a saudade. Teve também Danilo e Davi, Não Mexe nas Minhas Gavetas, Maiara e Maraísa, A Culpa é Nossa. E a música Não Para, com muito mais pra você ligadaço aqui na onda, hein? Vamos em frente, vai participando das promoções também, através do site, app, face ou insta da onda, pra você concorrer a muitos prêmios. Bora de sorteios?
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0: Saindo para você mais uma camiseta da Torcida da Onda, para você entrar no clima pelo nosso Brasil. E essa vai para você, Fernanda Bertazzoni, final do telefone 95, do bairro Ondas, em Piracicaba. Parabéns, Fernanda, essa já é sua, hein? Se liga aí no seu zap que a produção entra em contato com você, para que você possa vir até a Casa da Onda retirar o seu prêmio, fechou? Agora tem Bruno Marrone, programa de fim de semana.

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1: Luan Santana e Léo Foguete.

0: 24 horas em ponto. Matheus e Cauã na Castela. Ilusão de ótica. E aqui a gente fecha mais uma sequência da tarde pra você. Teve Jean e Giovanni também com Bruno e Marrone. Me faz te odiar. Lua Santana, Léo Foguete e Dona. Fica comigo que o intervalo é rápido e a tarde da hora tem muito chão. Até às 5, tamo junto por aqui. 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
10: Onda Livre, boa tarde. Por aqui segue Thiago Marquezine. E vamos juntos até às 5.
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10: Muito bem, meus amores, 4 horas mais 5 minutos. Já estamos de volta pra você com mais tarde da onda. Vamos botar pra quebrar por aqui, que tem mais duas sequências com muito sucesso pra você ligadaço aqui na Onda Livre. A gente vai curtir as melhores músicas até às 5 horas da tarde. Então, fica comigo, vai participando pelo 996494351. Manda o seu alusão, pede seu sucesso, manda o seu beijo. Fique à vontade pra trocar essa ideia bacana à tarde da onda. Tá com o seu zap online pra gente poder curtir juntinho aqui a boa programação da Onda Livre. Fechou? Vamos com mais então, que agora tem Fernando e Fabiano e Panda. Não é só terminar.

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1: Livre, boa tarde, 4h13.

0: Boa tarde, 4h19. Lucas Morato cantando pra você aqui na Onda, do jeito que eu tô. Rolou também sucesso de Ana Castela com Léo Foguete, Sem Você. E a gente vai pra mais um break, hein? Tem mais tarde da Onda vindo por aí. Mandar um abração aqui pro Michel, tá na sintonia com a gente. Super abraço pra você. Uma segunda-feira abençoada por aí também, viu? Rápido break, já já tem muito mais.
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18: Onda Livre, boa tarde, 4h24. Já estamos de volta para você com muito mais tarde da Onda. Seguimos por aqui porque agora tem prêmios.
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18: 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Vamos de música!

tarde, 4h38, aqui na tarde da onda pra você, sucesso de Kleber e Cauã, mil adjetivos, teve Daniel também por aqui, adoro amar você, eu sou do Gustavo Lima com Luiz Fonso e Vagabundo, muito mais sucessos daqui a pouquinho, a partir das 5 horas da tarde, tem meu caro querido amigo Sheba Show chegando pra comandar o Rancho da Onda pra você, então fica ligado comigo, seguimos curtindo muito mais sucesso da programação, vamos em frente, continue participando, 996494351, e agora tem César Menotti e Fabiano, os corações não são iguais, aqui na Onda pra você. Yeah.

Onda Livre, boa tarde, 4h47, Henrique e Juliana, maior saudade, muito mais músicas pra você, aqui não para, hein? Vamos de Zeneto e Cristiano, Cadeira Cativa, já já tem Sheba Show chegando pra comandar o Rancho da Onda. Essa é a Onda Livre, tá na onda, tá com tudo.

0: boa tarde. 4h56, tá na onda, tá com tudo. Wesley Safadão aqui na programação da Tarde da Onda. Coração Machucado é a saideira por aqui dessa edição de segunda-feira, semana só começando. Teve Fala Mansa pra você por aqui também, mais um dia de sol. E o som do Zé Neto e Cristiano, Cadeira Cativa. Gente, tô indo nessa, obrigado pelo carinho da companhia. Na sequência, vocês vão ficar muito bem acompanhados também com meu caro querido amigo Xeba Show, que vem aí com o Rancho da Onda. Beijo carinhoso, um excelente restinho de segunda-feira, uma boa semana a todos. E amanhã a gente se encontra a partir da 1h por aqui, fechou? Beijo, valeu!
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21: Olá, livre, meus compadres, tá na onda, tá com tudo. 5h02 e nós estamos chegando, meus patrão, meus companheiros, meus compadres, velho, brutalidade máxima por aqui, compadre. De agora até às 20h estaremos no nosso rancho mais cremoso, o nosso Rancho da Onda, com os nossos amigos do Jardim São Pedro Supermercados, patrocinador oficial do programa. 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Porteira, ela vai abrir pra já começar muito bem. Tem Zezé com Luciano, apreciei!

0: Tá livre, compadre. Agora 5 horas e 15 minutos. Bruto do Bruto. Volta pro meu coração. Deixa eu mandar um abração especial, meu amigo Claudinei, os amigos da Celi pelo lubrificante. Sempre junto com nós em todas as empreitadas aqui do Onda Livre. Claudinei, abraço pra você, o Vitor e Luísa, toda a Famiage, CLP, né? Minha amiga Cita também, toda a Famiage CLP. Obrigado aí sempre pelo carinho. Tamo junto, cabocada. 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Daqui a pouquinho eu tenho mais ofertagens. 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
2: Olá, livre, compadre! 5:22, uma ótima tarde pra você, bruto do bruto, estamos de volta. De volta no nosso rancho, cremosamente por aqui. 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E com a gente, aqui no nosso Rancho da Onda, meu patrão. Lá vem mais cantiga chegando. Agora tem Gilberto e o Gilmar por aqui.

Na Livre Compadre, 5 horas 37 minutos. Tudo bruto. Moda boa demais pra você conferir aqui no batidão do nosso programa Rústico, nosso Rancho da Onda, né? Prosseguindo aqui o batido, continue também participando. 19 99649-4351, mais em ódio do sertanejo do sertão, sempre com os nossos amigos do Jardim São Pedro Supermercados também. Vamos trazendo mais informação, bora lá!

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1: Primeira zebra da Copa, hein? Cabo Verde protagonizou a maior zebra da Copa já, né? Até o momento, pelo menos, na estreia do Grupo H, com destaque para o goleiro Vozinha, que fez 8 defesas incríveis. O time segurou um empate 0-0 com a Espanha, apontada como candidata ao título. Foi o primeiro jogo do país africano na história do torneio, né? Arábia Saudita e Uruguai completam a chave no confronto nesta segunda-feira. O jogo às 7 da noite. 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
9: Diminua o estresse. Vida saudável passa longe do estresse. Ele prejudica a saúde física e mental, gerando uma série de problemas como ansiedade e insônia. Se você é uma dessas pessoas que mantém uma rotina excessiva, seja em casa ou no trabalho, deve adotar algumas ações para reduzir os níveis do seu estresse. Cuidar da respiração ou meditar pode ser uma das alternativas. Afinal, o estresse pode acarretar diversos problemas de saúde, como doenças no coração, hipertensão, derrame, entre outras. Tire uns minutinhos ao longo do dia para praticar uma respiração longa e profunda. A técnica permite o relaxamento muscular, reduz a tensão, melhora as dores musculares e o seu sono.
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Calibre, compadre, tô grosso, Matias, do igual pro igual, caboclo, quanta moda boa, meu patrão, brutalidade máxima por aqui, né? 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

0: 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Muito bem, meus amigos, hora da Ave Maria do Rancho, momento especial, momento maravilhoso e importante da nossa programagem, né? Hora da gente fazer essa oração linda aqui de todos os dias, com você, com a sua famiage, com seus amigos. Vem chegando a chuva de bênçãos aqui para todo mundo que tá madreadão curtindo o nosso Rancho da Onda. Bora erguer o volume, bora fazer essa oração linda, Ave Maria do Rancho da Onda.
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0: Tá livre, compadre? Tá na onda, tá com todos, menino! Ave Maria do Rancho, que momento maravilhoso. Recarreguei umas baterias pra nós poder tá prosseguindo aqui. Firme, querendo carcanhar de grilo no nosso Rancho da Onda.
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0: Onda Livre 6:06, Capial, boa noite.
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0: Allora, libro di compadre, 6:19, se que sabe, amor, chameguismo aqui no nosso rancho, hein, compadre, velho, belezura, hein, bruto do bruto. 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Muito bem, Caboquinho, pois no intervalo, temos aqui o nosso truco do rancho.
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8: Agora 6h23, Noite Blue.
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1: Tô bem, cabocala, a nossa trucada começa trazendo pra vocês o nosso sete ouro, como é de costume, né? Jéssica Reis, Luiz Paulo Leão e o desejo de amanhã.
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0: Agora em 6 horas 32 minutos, Espadinha de hoje. Chegou também o 7 Copa Maiara Camaraíza. Canta aí,
1: querido. Truco no Rancho. 7 de Copas.

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1: Tá bem, Cabocada, tá aí o nosso zap de hoje no Truco do Rancho, meus companheiros. Amanhã tem mais trucada aqui na Onda, hein, acabou.
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1: Onda Livre, 6h39, noite, Creminho.
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0: Tá na onda, tá com tudo, menino. Quanta moda linda pra você conferir aqui no 105,3. Depois do intervalo a gente prossegue o nosso rancho.
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4: 7:02, noite, Bruno.
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0: Dani, boa noite pra você. Agora 7 horas 47 minutos. Bruto, tudo, Bruno.
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0: Tá com tudo, 7:58, Jorge Matheus para fim das labutas do nosso rancho, sempre com os nossos amigos do Jardim São Pedro Supermercados, patrocinador oficial do programa. Fiquem com Deus, obrigado aí pelo carinho, amanhã estaremos de volta bem cedinho, né? A partir das 5 da manhã tem o nosso Memória Sertaneja no Rádio Brasileiro do Brasil. Saideira aqui pra vocês, valeu turma, até amanhã.
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14: Boa noite.
15: Boa noite para você que nos acompanha em todo o país.
14: Segunda-feira, 15 de junho de 2026.
15: Vamos ao destaque do dia: transporte público coletivo.
14: Novo marco regulatório é sancionado pelo presidente Lula.
15: Ele muda as formas de financiamento do sistema e moderniza a regulação sobre as empresas que operam para melhorar a qualidade do serviço.
14: Na nossa entrevista do dia, nós conversamos com o secretário nacional de mobilidade urbana, Marcos Daniel.
16: A gente tem nessa norma, ela abarca desde uma linha de trem ao metrô, a um corredor de ônibus, a um ônibus convencional, a um micro-ônibus, a serviços de barca. Então, precisa de diretrizes nacionais para que a população possa ser atendida com a qualidade que merece.
15: Você vai ouvir também, presidente Lula chega à França para participar da reunião do
14: G7. O presidente já teve hoje reuniões com os presidentes da Suíça e da França.
15: E vai discutir nos próximos dias a reforma de organismos como a OMC, regulação da inteligência artificial e regras para exploração de minerais raros.
14: E ainda, educação.
15: Estão abertas as inscrições para o Sisu Mais, uma nova oportunidade para quem fez o Enem e não foi selecionado na etapa regular. Gabriela Noronha.
7: será uma espécie de repescagem das vagas que não foram preenchidas na etapa regular. Estão sendo ofertadas 9.436 vagas em 532 cursos.
14: E desenrola FIES já renegociou 5 bilhões e 300 milhões em dívidas de ex-estudantes, com descontos de até 99%.
15: Hoje, na apresentação da Voz do Brasil, Mariana Jungmann e Luciano Seixas.
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15: O presidente Lula já está na França, onde participa como convidado do encontro do G7, formado por Alemanha, Canadá, Estados Unidos, França, Itália, Japão e Reino Unido, principais economias desenvolvidas do mundo.
14: Além de reuniões bilaterais, o presidente vai levar a contribuição brasileira para diversos temas discutidos pelo G7.
15: A repórter Luana Karen está lá na França, mas devido ao fuso horário de 5 horas a mais por lá, nós conversamos com ela mais cedo sobre as agendas do presidente. Vamos ouvir.
14: Oi, Luana, boa noite para você aí na França. Você está na cidade de Evian-le-Bain, né? O presidente Lula chegou à cidade hoje, mas antes ele passou por Genebra, capital da Suíça.
15: E ele já teve também os primeiros encontros bilaterais, né, com os presidentes da Suíça e da França. Conta pra gente como foram esses encontros, Luana. Boa noite.
8: Boa noite, Luciana e Mariana. Boa noite aos ouvintes da Voz do Brasil. É isso mesmo, a reunião de cúpula do G7 acontece em Evian-le-Bain, cidade francesa onde eu estou, situada às margens do Lago Léman, no leste da França. Antes de chegar aqui, ainda em Genebra, Lula teve uma reunião bilateral com o presidente da Suíça, Guy Parmelin. Eles falaram sobre comércio e se comprometeram a trabalhar para diversificar a pauta de exportações entre os dois países. À tarde, já aqui em Evian-le-Bain, o presidente Lula teve um encontro bilateral com o presidente da França, Emmanuel Macron. Os dois presidentes reiteraram os avanços positivos da cooperação em defesa, em especial o sucesso do Programa de Desenvolvimento de Submarinos, o PROSUB.
14: Luana, essa é a 10ª vez que o Brasil participa como convidado da reunião do G7. Quais são os temas que estão em destaque esse ano?
8: Pois é, Mariana, o encontro em Evian acontece logo após o anúncio do acordo de paz entre Estados Unidos e Irã, tema que deve fazer parte das discussões aqui. Além, claro, da guerra entre Ucrânia e Rússia. Também haverá espaço para conversas sobre disputas econômicas entre as grandes potências, segurança, saúde e inteligência artificial. O Brasil vai participar de 2 sessões plenárias no fórum. Na primeira, dedicada às parcerias internacionais para o desenvolvimento, Lula deve defender a manutenção dos recursos destinados à ajuda oficial aos países mais pobres. Na segunda sessão, com a presença brasileira, o debate será sobre crescimento econômico equilibrado. Neste tema, Lula deve voltar a defender a reforma das instituições internacionais criadas após a Segunda Guerra Mundial. É o que se costuma chamar de sistema de governança global, como os órgãos da ONU, a Organização Mundial do Comércio e outros. O Brasil vem defendendo que o formato desses organismos foi feito num outro contexto de mundo, em que existiam menos países. E daí a necessidade de reformas para aumentar a representatividade, especialmente no sul global. O secretário de Assuntos Econômicos e Financeiros do Ministério das Relações Exteriores do Brasil, embaixador Felipe Fox Drummond, explicou a postura do Brasil.
17: Como é que você tem um crescimento equilibrado com as estruturas de governança não reformadas? Um exemplo clássico disso é a OMC. Nós estamos fazendo um grande esforço, o Brasil, em conjunto com diversos outros países, para fazer uma reforma da OMC, e a reforma da ONU, das Nações Unidas, também é algo que cabe nesse texto.
15: Luana, o que deve sair de prático nessa reunião do G7?
8: Olha, Luciano, do encontro aqui em Evian, devem sair 7 documentos com assuntos considerados prioritários pela presidência francesa. Entre eles está o combate ao narcotráfico, as questões de saúde e proteção online de menores de idade. O Brasil não participa das negociações finais desses textos, mas foi convidado a enviar contribuições. Outro tema considerado prioritário pela presidência francesa é a discussão sobre minerais críticos. E a posição brasileira é que os países produtores não devem se limitar a apenas exportar matéria-prima, mas também desenvolver cadeias produtivas locais capazes de agregar valor aos produtos, o que leva a mais geração de emprego e renda para a população. Também haverá um almoço na quarta-feira de trabalho entre os líderes do G7 e CEOs de empresas de inteligência artificial. O presidente Lula retorna ao Brasil na quarta-feira. Mariana e Luciano.
14: Obrigada, Luana. Karen, bom trabalho aí na cobertura da reunião de cúpula do G7 na França.
15: Neste fim de semana, o presidente Lula assinou a sanção de uma nova lei que vai promover mudanças profundas na gestão do transporte público em todo o país.
14: O novo marco legal do transporte público coletivo urbano vai modernizar o sistema e melhorar as formas de financiamento, que deixarão de ser ancoradas apenas na tarifa paga pelo passageiro.
15: Além disso, a regulação sobre as operadoras também será aprimorada, resultando em mais qualidade no serviço prestado.
14: Para explicar essas mudanças, nós conversamos hoje mais cedo com o secretário nacional de mobilidade urbana do Ministério das Cidades, Marcos Daniel de Souza Santos. Acompanhe. Olá, secretário. Vamos começar explicando para o nosso ouvinte o que, que é esse novo marco legal. Ele, pelo que eu entendi, ele dá diretrizes gerais, né, sobre todo o funcionamento do sistema de transporte público coletivo. Financiamento, planejamento de linhas, integração regional. O senhor pode explicar melhor para a gente?
16: Olá, Mariana, Luciano, tudo bom? Obrigado aí pela oportunidade da gente explicar um pouco sobre o marco legal que foi aprovado e sancionado nesse final de semana pelo presidente Lula. Esse texto de lei é muito importante porque quem faz acontecer o transporte público são os municípios em seus territórios e os governos do estado, né? E há uma necessidade muito grande da gente fazer esse serviço melhorar no país, se expandir. E para isso ele precisa de normas e regras nacionais, que é a função da União. Então a lei ela cumpre esse espaço aí de atualizar, né, as normas para os municípios prestarem esse serviço para a população, prestarem com qualidade, financiar, organizar o serviço de transporte público. Parece simples, mas a gente tem nessa norma, ela abarca desde uma linha de trem ao metrô, a um corredor de ônibus, a um ônibus convencional, a um micro-ônibus, a serviços de barca. Então, o transporte público acontece de várias formas e vários modos em vários territórios e precisa de diretrizes nacionais para que a população possa ser atendida com a qualidade que merece.
15: Um dos focos principais da nova lei é a questão do custeio, né? Ela propõe que esse custeio tenha outras fontes além da tarifa paga pelos passageiros. E também muda essa lógica, né, de preço dividido pela quantidade de passageiros transportados. Não é isso, secretário?
16: Exatamente. A norma propõe a gente olhar o serviço de transporte, todos os modos, no território. Avaliar quanto custa, se ele é adequado, se está nas condições de qualidade para atender a população. E a partir desse custo, a gente entender que o poder público vai manter esse serviço funcionando com receitas que vêm da tarifa, mas que no passado dependia somente da tarifa e agora é possível colocar outras fontes de recursos para manter esse serviço e manter a qualidade. Então, ele traz essa segurança jurídica para que os novos contratos e até os contratos que já existam consigam olhar qualidade, oferta e equilíbrio econômico de quem vai manter esse serviço, os operadores privados ou até operadores públicos. Então, fica claro agora que para manter um serviço tão importante, não dá para depender somente da tarifa. Precisa vir outras fontes de recursos que o poder público tem que se organizar e para isso precisa ser dado muita transparência e controle social.
14: Inclusive tem uma lógica também de, por exemplo, deixar de cobrar pelo passageiro em si e passar a cobrar por quilômetro rodado, né? Isso tem a ver com uma preocupação que essa nova lei tem em favorecer o atendimento em regiões periféricas, em linhas que tradicionalmente são negligenciadas pelos operadores, porque elas não são tão rentáveis assim. Essa mudança aí de paradigma, de forma de cobrança, ela também ajuda nesse aspecto.
16: Exato. A lei ela traz o princípio da universalização, ou seja, levar um serviço público, que é o serviço de transporte, a todo o território. Como ele é um direito social, a gente tem que olhar muito para quem realmente mais precisa, as populações mais vulneráveis, afastadas, que não têm condição, muitas vezes, de acessar oportunidades nas cidades. Então, a gente precisa repensar a rede de transporte, esse serviço, as linhas, os sistemas de trilho para atender essa população e não depender somente da tarifa, porque senão você vai numa lógica de só vou onde tem passageiro que consegue pagar tarifa e se você não consegue ter essa arrecadação, você não vai ampliando a oferta do serviço público. Então é importante o poder público entender que ele precisa agora se organizar, o executivo, o legislativo e o próprio judiciário entendendo a importância do transporte público para levar esse serviço a toda a população do território, principalmente para quem mais precisa.
15: Outra inovação da lei é a associação de instrumentos urbanísticos e tributários com o serviço de transporte público. Quer dizer, um grande empreendimento urbano, por exemplo, teria que fazer investimentos no transporte público. É isso, secretário?
16: A gente tem que entender que o transporte ele ocorre no território da cidade, né? E tem locais que têm uma maior demanda e outras não, e existe um impacto dos empreendimentos. A lógica muitas vezes é uma lógica viária de fluidez do trânsito e é compreensível ter isso. Mas a gente pode ter empreendimentos que pensem que quem vai acessá-los vai por meio do transporte público. Isso traz uma economia para a cidade como um todo, né? Então a gente tem que olhar a coletividade. O transporte público tem que ser pensado dessa forma. A gente vive num território de uma cidade utilizado ali por muitas pessoas. E o transporte, no nome já diz, coletivo, é para todo mundo. Então, quando a gente pensa no desenvolvimento das nossas cidades com o transporte, a gente tem que pensar os empreendimentos também com o olhar do usuário do transporte público e de toda a população.
14: Se pensa no estacionamento, né, tem que pensar também na chegada do ônibus, enfim, do metrô.
16: Exatamente.
14: Agora...
16: Eu acho que esse princípio é importante, de fato, para quem está planejando as cidades, né? É um olhar a mais, né? De não só pensar no trânsito, mas também pensar no transporte público.
14: Agora, secretário, para a gente encerrar, é importante a gente lembrar que tudo isso é feito com diretrizes do governo federal, mas executado mesmo por estados e municípios lá na ponta, né? Ou seja, a gestão de todos esses instrumentos legais que essa nova lei traz, ela vai ser feita pelas prefeituras para favorecer o transporte local.
16: Exato. A titularidade, que a gente chama, né? Quem realmente vai dizer qual é a linha que vai atender aquele bairro, é quem vive naquela cidade. São as prefeituras com participação da sociedade. É ali que a gente tem que discutir realmente se o serviço está atendendo a população ou não. O governo federal dá diretriz, mas ele também entra financiando, dando assistência técnica, induzindo, que tem esse poder de fazer. Então, ele tem um papel também nessa lei, que é de dar esse suporte aos municípios e às regiões metropolitanas, mas esse protagonismo fica ainda com quem vive no território. A gente entende que é importantíssimo, e o marco legal coloca isso. Discutam a nível local, cobrem a nível local, venham também cobrar a nível de governo federal, mas entendo que as soluções vão partir de quem vive nos territórios.
15: Nós conversamos com o secretário nacional de Mobilidade Urbana, Marcos Daniel dos Santos. Muito obrigado, secretário, pela entrevista aqui à Voz do Brasil.
16: Eu que agradeço a oportunidade.
14: Mais de 9 mil vagas de graduação em universidades públicas.
15: Estão abertas essa semana as inscrições para o Sisu Mais, que vai preencher as vagas remanescentes da etapa regular do Sisu.
14: É a primeira vez que uma seleção desse tipo será realizada pelo MEC.
18: Os estudantes interessados em ocupar uma vaga em um curso de graduação em uma instituição pública de ensino superior terão mais uma oportunidade com o Sisu Mais. Será uma espécie de repescagem das vagas que não foram preenchidas na etapa regular do Sistema de Seleção Unificada 2026. É a primeira vez que o Ministério da Educação realiza o Sisu Mais. Estão sendo ofertadas 9.436 vagas em 532 cursos. Quem for classificado começa a estudar no segundo semestre. De acordo com o MEC, a adesão é voluntária. Cada universidade decide se participa e quais cursos disponibiliza. As inscrições para o Sisu Mais começaram nesta segunda-feira e vão até a próxima sexta-feira, 19 de junho, no site sisualuno.mec.gov.br. Ao acessar o sistema, deve ser feito o login da conta gov.br. O candidato poderá escolher até duas opções de curso, turno, local de oferta e instituição. Para se inscrever, o estudante precisa ter participado de uma ou mais edições do Exame Nacional do Ensino Médio nos últimos 3 anos e ter concorrido a vagas na etapa regular do Sisu 2026. Para a seleção, será considerada a edição do Enem com melhor média ponderada. Os resultados saem no dia 24 de junho. Gabriela Noronha, para a Voz do Brasil.
15: A Alívio no bolso de estudantes que renegociaram dívidas pelo Desenrola Fiéis.
14: Após 30 dias de operação, o Ministério da Educação já contabilizou mais de 100 mil acordos firmados, o equivalente a 5 bilhões e 300 milhões de reais de dívidas renegociadas.
15: Aqueles que têm contratos firmados até 2017 e ainda não participaram podem aderir até o dia 31 de dezembro.
19: Após um mês de lançamento, o Desenrola Fiéis já implementou 100.209 renegociações de contratos do Fundo de Financiamento Estudantil, o Fiéis. Isso equivale a... R$ 5 bilhões e 300 milhões de reais em dívidas renegociadas em todo o país. O saldo das dívidas foi reduzido para R$ 1 bilhão e 130 milhões de reais. Esse resultado reflete a adesão dos estudantes ao programa, que possibilita descontos de até 99% sobre o valor consolidado da dívida, conforme o perfil do contrato e o tempo de inadimplência. O Desenrola Fiéis tem potencial para beneficiar mais de 1 milhão de estudantes com contratos firmados até 2017 e que estavam na fase de amortização em 4 de maio de 2026. O prazo para aderir à renegociação vai até 31 de dezembro de 2026. Basta acessar os canais digitais dos agentes financeiros responsáveis pelo contrato. Com a confirmação do pagamento, ocorre a retirada do nome do estudante e dos fiadores dos cadastros de inadimplência. Com locução de Thaís Vitória, reportagem Daniele Popov.
14: Na sexta-feira, nós falamos aqui na Voz do Brasil sobre o Move Brasil Entregadores Move Brasil Entregadores e Moto App, que vai facilitar a aquisição de bicicletas elétricas e motos para quem trabalha com entregas por aplicativos.
15: Mas o Move também está avançando em outras frentes.
14: No braço do programa voltado para aquisição de caminhões e ônibus, os financiamentos já estão sendo aprovados.
15: Só da linha do BNDES já foram contratados 3 bilhões de reais.
20: Modernizar a frota nacional de veículos pesados, de cargas e passageiros. Com esse objetivo, o governo do Brasil disponibilizou 21 bilhões de reais em crédito para financiamento desses veículos, dentro do programa Mover Brasil Caminhões e Ônibus. A maior parte dos recursos será liberada via Tesouro Nacional. Somente dos recursos liberados via Banco Nacional de Desenvolvimento Econômico e Social, o BNDES, já foram contratados 3 bilhões de reais desde o fim de maio. O diretor de Desenvolvimento Produtivo, Inovação e Comércio Exterior do BNDES, José Luiz Gordon, fala sobre o andamento do programa.
21: Essa linha já está disponível, já está sendo utilizada. Taxa de juros ali que variam entre 11% e 12% ao ano, um instrumento que ajuda muito a capacidade de investimento, a renovação de frota, uma frota mais nova, mais eficiente ambientalmente.
20: A linha de crédito do BNDES já contabiliza quase 5 mil operações em 1.056 municípios de todas as regiões do país. A média por operação foi de R$ 1.300.000, sendo a maior parte destinada aos donos de frotas. Mas também já foram aprovados 43 milhões de reais para clientes autônomos em 104 operações. O caminhoneiro e diretor da Confederação dos Trabalhadores em Transportes Logísticos, Carlos Alberto Littdemer, fala dos pontos positivos da medida.
22: Um fundo garantidor, ele dá condição de que aquele caminhoneiro que não tenha um score ideal para o banco, né, ou não tenha as garantias necessárias para que realmente ele possa dar uma melhorada, senão fora isso ele jamais conseguirá fazer qualquer forma de investimento. O alongamento do prazo, né, ele também é um facilitador, né?
20: As condições de financiamento variam conforme o perfil do beneficiário. Para transportadores autônomos, o prazo é de 120 meses, com 12 meses de carência. Para empresas de carga, o prazo para pagamento pode chegar a 60 meses, com 6 meses de carência. Já para empresas do setor de transporte de passageiros, o prazo é de 120 meses, também com 6 meses de carência. O programa prevê um limite de crédito de até 50 milhões de reais por cliente. Reportagem Cleide Lopes.
0: O governo do Brasil abriu crédito extraordinário de mais de 337 milhões de reais para intensificar a proteção florestal e o monitoramento ambiental.
15: A medida provisória foi publicada hoje e a verba vai ser executada pelo IBAMA e pelo ICMBio.
0: Do total, quase 195 milhões serão destinados para ações de prevenção e controle de incêndios florestais em áreas federais prioritárias e fiscalização ambiental.
15: Os recursos serão utilizados para despesas como mobilização de equipes, remuneração de brigadistas temporários e aquisição de equipamentos de proteção individual.
0: Foi incorporado ao SUS um novo tratamento para um tipo agressivo de leucemia.
15: E deve estar disponível aos pacientes no prazo de 6 meses.
1: A leucemia mieloide aguda é um tipo de câncer agressivo que afeta os glóbulos brancos na medula óssea. Entre os principais sintomas estão cansaço, anemia, infecções frequentes, perda de peso, febre, falta de ar, hematomas e sangramentos. Os pacientes do Sistema Único de Saúde com esse diagnóstico e que não podem se submeter à quimioterapia intensiva passam a contar a partir de agora com uma nova opção de tratamento. Trata-se da combinação de 2 medicamentos, venetoclax com azacitidina, incorporada ao SUS pelo Ministério da Saúde. O tratamento é indicado para pacientes adultos com leucemia mieloide aguda recém-diagnosticada. A medida beneficia principalmente pessoas idosas ou com condições de saúde que dificultam um tratamento convencional. A previsão do governo federal é que a nova terapia esteja disponível na rede pública em até 180 dias. Natália Kuzlik, para a Voz do Brasil.
0: Para ajudar no combate a crimes digitais contra crianças e adolescentes, foi criado um canal de denúncias pela Agência Nacional de Proteção de Dados.
15: O novo canal busca facilitar o recebimento de relatos sobre violações de direitos por parte das plataformas na internet, como falhas na aferição de idade e ausência de segurança por padrão.
0: Os relatos devem ser de casos específicos e não genéricos e relacionados ao descumprimentos administrativos previstos no Estatuto Digital da Criança e do Adolescente.
15: O objetivo é ajudar no monitoramento e fiscalização de plataformas digitais e empresas que atuam no ambiente virtual.
0: Para denunciar, basta preencher o formulário disponível na plataforma da agência em www.gov.br/ANPD.
15: Começou hoje o pagamento do abono salarial para os trabalhadores nascidos em julho e agosto.
0: Mais de 4 milhões de trabalhadores vão receber ao todo 5 bilhões e 500 milhões de reais com pagamentos realizados pela Caixa Econômica Federal.
15: O benefício varia de R$ 136 a R$ 1.621, de acordo com a quantidade de meses trabalhados no ano base 2024.
0: Tem direito ao abono aqueles que receberam remuneração média de até R$ 2.766 com cadastro no PIS/PASEP há pelo menos 5 anos.
15: Os valores ficam disponíveis para saque até o encerramento do calendário, em 30 de dezembro de 2026.
0: E essas foram as notícias do Governo do Brasil.
15: Uma realização da Secretaria de Comunicação Social da Presidência da República.
0: Com produção da empresa Brasil de Comunicação.
15: Fique agora com as notícias do Poder Judiciário e do Congresso Nacional. Boa noite.
0: Boa noite para você e até amanhã.
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24: Supremo Tribunal Federal valida a inclusão automática de novos servidores federais em plano de previdência complementar. Para o STJ, citação de empresa estrangeira por meio de representante no Brasil exige prova da representação. Oiapoque recebe ação itinerante da Justiça do Trabalho com serviços gratuitos à população. Boa noite, eu sou Walter Lima. O Supremo Tribunal Federal validou a inclusão automática de novos servidores federais em plano de previdência complementar. o plenário considerou que a regra é constitucional e não afasta o direito de escolha do servidor, que pode ser exercido posteriormente. Marcela Luiza.
4: Ao analisar o caso, o relator ministro Nunes Marques entendeu que a facultatividade prevista na Constituição está preservada, já que o servidor tem liberdade para decidir se deseja ou não permanecer no sistema. O ministro destacou que a legislação garante o cancelamento da inscrição a qualquer momento e prevê a devolução das contribuições com correção monetária nos casos de desistência em até 90 dias.
24: É nula a citação de empresa estrangeira por meio de suposta representante nacional sem prova concreta dessa representação. Essa decisão é do STJ, Fátima Uchoa.
5: A quarta turma do STJ deu provimento ao recurso especial da companhia coreana Hyundai Corporation para declarar nulos os atos processuais praticados desde a citação realizada por meio da Hyundai Caoa do Brasil em ação de cobrança, rescisão contratual e indenização ajuizada por empresa brasileira que alega não ter recebido acessórios de telefonia celular pelos quais pagou. A Justiça do Rio de Janeiro considerou válida a citação, mas o STJ entendeu que esse ato só seria válido se a representação tivesse sido comprovada, o que não ocorreu. Assim, sem representante formal confirmado, a Hyundai deveria ser citada diretamente na Coreia do Sul por carta rogatória. O voto que prevaleceu no julgamento foi o da ministra Isabel Galotti.
24: Equipes da Justiça do Trabalho e de órgãos parceiros chegam ao município de Oiapoque, no extremo norte do Amapá. É a itinerância Cidadania Aqui Com Você, para atender as aldeias indígenas. Rafael Silva.
6: As ações vão ocorrer de quarta a domingo. Primeiro na aldeia Manga. Sábado e domingo será a vez da aldeia Espírito Santo. Pela Justiça do Trabalho, além de receber orientações, os moradores da região também vão poder denunciar e resolver questões trabalhistas e previdenciárias e até solucionar conflitos. Mas vai ter também outros serviços, como emissão de documentos, orientações jurídicas diversas e atendimento na área da saúde.
24: Quatro legendas exibem propaganda partidária nesta semana. Programas vão ao ar na terça, quinta e no sábado, entre 19h30 e 22h30. Mariana Fabri.
9: Nesta semana, o Partido dos Trabalhadores, o Partido Liberal, o Partido Comunista do Brasil e o Partido Social Democrático exibem propaganda partidária nas emissoras de rádio e televisão. O tempo de propaganda depende do número de deputados federais eleitos pelo partido nas eleições gerais de 2022. Por isso, PT, PL e PSD têm direito a 10 minutos cada. Já o PCdoB conta com 5 minutos. A propaganda partidária promove o programa e as atividades do partido e divulga o posicionamento sobre temas políticos e sociais. Em anos eleitorais, como 2026, esse tipo de propaganda só é transmitida no primeiro semestre.
24: Governo Federal e FUNAI pagarão 10 milhões de reais por violações contra indígenas na década de 70 em Mato Grosso. A sentença também determinou a conclusão da demarcação em até 2 anos. Vanessa Pereira.
10: Depois de 50 anos, o MPF obteve a condenação na justiça contra o governo federal e a FUNAI por remover, na década de 1970, indígenas Tapaiuna do território tradicional, próximo a Diamantino, em Mato Grosso. Na sentença, foi determinado o pagamento de indenização por danos morais e coletivos para a comunidade indígena, no valor de 10 milhões de reais. A conclusão da demarcação das terras em até 2 anos e um pedido público de desculpas.
24: 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Boa noite.
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3: Eu sou Paula Groba.
7: E eu sou Ricardo Nakaoka.
3: E estes são os destaques de hoje do Jornal do Senado, que começa agora.
7: Senado pode analisar compensação para médico que prestar assistência durante voo.
3: Projeto endurece punição para quem induz crimes em escolas e shoppings.
7: Bombeiros podem passar a receber recursos de emendas da saúde.
3: Boa noite.
7: Boa noite.
3: Uma emergência médica a 10 mil metros de altura pode transformar um voo tranquilo em uma corrida contra o tempo. Nessas horas, a ajuda de um médico entre os passageiros pode fazer toda a diferença.
7: Para reconhecer esse trabalho voluntário, o Senado pode analisar um projeto que prevê algum tipo de compensação aos profissionais que prestarem socorro durante viagens aéreas. Os detalhes com o repórter Alexandre Campos.
11: Autor do projeto, o senador doutor Irã, do PP de Roraima, lembrou que um médico que presta assistência ainda é obrigado a preencher formulários após o pouso do avião com informações sobre os procedimentos adotados durante o voo. Pela proposta, a companhia aérea vai ter duas opções: inserir no seguro que é obrigada a contratar uma cláusula prevendo a compensação ao profissional da saúde que agir nessas situações, ou, por conta própria, oferecer algum tipo de ressarcimento, como pagamento em milhas ou upgrade em viagem futura.
12: Você sabe que nós temos uma população que tem envelhecido muito. E quanto mais envelhecemos, mais agravos nós ficamos suscetíveis. E muitas vezes a gente encontra pessoas idosas que às vezes não tomaram suas medicações antipertensivas, suas medicações para controlar sua glicose, enfim, o que torna muito frequente a necessidade de um atendimento médico nos aviões.
11: Na justificativa de seu projeto, o doutor Irã, que é médico, lembrou que o Conselho Federal de Medicina confirmou o entendimento de que é devido a algum tipo de compensação ao profissional pela prestação de socorro durante voos.
3: E o senador Eduardo Girão, do Novo do Ceará, lamentou a morte de 7 jovens atletas cearenses em um grave acidente ocorrido na rodovia estadual CE-187. Durante a sessão de hoje no Senado, ele pediu um minuto de silêncio em homenagem aos jogadores de basquete falecidos.
7: Girão lembrou que os jovens participam da Copa Sobral de basquete e regressavam para Juazeiro do Norte, quando o ônibus em que viajavam tombou às margens da rodovia.
13: Neste momento de profunda dor, eu quero manifestar minha solidariedade às famílias das vítimas e aos feridos, que seguem recebendo atendimento médico, e a toda a comunidade esportiva cearense.
3: O senador Isalci Lucas, do PL do Distrito Federal, alertou para o crescente endividamento das famílias brasileiras. Segundo o parlamentar, o número de pessoas com dívidas e restrições de crédito atingiu níveis recordes. Ele afirmou que a situação afeta principalmente as camadas de menor renda e defendeu uma reflexão sobre o alto custo do crédito no país.
7: Para Isalci, os juros elevados comprometem o orçamento familiar, dificultam o planejamento financeiro e limitam as perspectivas de crescimento econômico e social. Segundo ele, nenhum país consegue crescer de forma sustentável.
25: O grande problema do Brasil não é o tamanho da dívida. O grande problema do Brasil é o custo da dívida, é o preço do dinheiro, é o crédito caro, é o juro excessivo.
3: Na mesma linha, a senadora Zenaide Maia, do PSD do Rio Grande do Norte, voltou a defender medidas para reduzir o endividamento das famílias brasileiras. A parlamentar criticou as altas taxas de juros cobradas em operações de crédito, especialmente no cartão de crédito e no cheque especial, e argumentou que o comprometimento da renda dos brasileiros está diretamente relacionado ao elevado custo do crédito.
7: Zenaide Maia também pediu a aprovação da proposta de emenda à Constituição que limita os juros do cartão de crédito e do cheque especial a até 3 vezes a taxa Selic. Ela, que é autora da iniciativa, afirmou que a proposta ajudaria a conter o crescimento da inadimplência e a reduzir o impacto dos juros sobre o orçamento familiar. A PEC está em análise na Comissão de Constituição e Justiça.
26: Com a aprovação da nossa emenda, vamos frear essa bola de neve, pela qual os altos juros dificultam o pagamento e aprofundam a inadimplência.
3: Crianças e adolescentes precisarão de autorização judicial para exposição comercial nas redes sociais.
7: A determinação está no ECA Digital, foi regulamentada pelo Conselho Nacional de Justiça e mira os chamados influenciadores mirins. Repórter Raíssa Abreu.
8: A norma do Conselho Nacional de Justiça determina que um juiz avaliará, por exemplo, se a atuação da criança ou adolescente nas redes é compatível com sua idade, suas atividades escolares e sua fase de desenvolvimento. O ECA Digital, que entrou em vigor em março, criou responsabilidades compartilhadas entre Estado, famílias e empresas de tecnologia na proteção das crianças e adolescentes no mundo virtual. O senador Alessandro Vieira, do MDB de Sergipe, foi o autor do projeto que deu origem à lei.
14: Nós estamos regulando parcialmente a atividade das empresas mais poderosas da história do capitalismo. Essa é a primeira lei das Américas nessa matéria. E nós conseguimos colocar na mesma mesa e do mesmo lado da trincheira pessoas tão diversas como a nossa senadora Damares e a deputada Maria do Rosário.
8: A proposta do CNJ, que regulamenta a atividade de crianças e adolescentes nas redes sociais, será votada no final de junho. Se aprovada, as plataformas deverão suspender conteúdos que exponham pessoas com menos de 18 anos sem alvará.
3: E a Comissão de Segurança Pública pode votar nesta terça-feira um projeto que endurece as punições para quem incita ou induz crimes em ambientes coletivos, como escolas, universidades e centros de compras.
7: A proposta foi apresentada para combater o crescimento de ameaças e discursos de pânico propagados na internet. Repórter Bruno Lourenço.
16: A relatora, senadora professora Dorinha Seabra, do União do Tocantins, lembrou os trágicos atentados ocorridos em escolas de São Paulo, Blumenau, Aracruz e Sobral para justificar a necessidade do projeto.
17: Um grande número de pessoas que, aproveitando-se do anonimato e de uma suposta impunidade conferida pela rede mundial de computadores, passam a incitar ou induzir prática de homicídio, lesão corporal e ameaças em locais de frequentação coletiva, como escolas, universidades, ambientes de trabalho e centros de compra.
16: Apesar de apoiar a proposta, o senador Fabiano Contarado, do PT do Espírito Santo, afirmou que a alteração no Código Penal pode acabar diminuindo a pena.
18: Você está tirando a figura da codelinquência, seja do partícipe por participação moral na forma de induzimento ou instigação, ou no auxílio, que seria, pela teoria unitária humanista, pelo mesmo homicídio.
16: Depois da CSP, o projeto de lei segue para a Comissão de Constituição e Justiça.
3: Verbas da saúde para atendimentos dos bombeiros e regras para o uso de inteligência artificial estão entre os temas em debate no Senado nesta semana.
7: Um dos projetos em análise prevê o uso de emendas parlamentares da saúde para custear e equipar os serviços de atendimento pré-hospitalar dos corpos de bombeiros militares. Repórter Marcela Cunha.
19: Na terça-feira, a Comissão de Assuntos Econômicos pode votar uma proposta que atualiza os limites de endividamento para acesso ao microcrédito, com a correção anual desses valores pela inflação. Na Comissão de Educação, os senadores analisam novas regras para a participação de crianças e adolescentes em espetáculos e vídeos publicados na internet. Além de exigir autorização judicial, o texto proíbe a presença de menores em publicidade de cigarros, bebidas alcoólicas e apostas. Na quarta-feira, a Comissão de Assuntos Sociais pode autorizar o uso de emendas parlamentares da saúde para custear e equipar os serviços de atendimento pré-hospitalar dos corpos de bombeiros militares. Mas o senador Humberto Costa, do PT de Pernambuco, alertou que a inclusão dos bombeiros entre os destinatários das emendas da saúde pode aumentar a disputa por recursos do SUS.
21: Poderá gerar maior competição por verbas já insuficientes para atender plenamente as necessidades da atenção básica, da rede hospitalar, do SAMU e de outros serviços estratégicos do SUS.
19: Na Comissão de Ciência e Tecnologia, uma proposta proíbe o uso de inteligência artificial para reproduzir sem autorização a voz ou a imagem de uma pessoa com fins comerciais.
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28: Thank you.
7: Com edição de Paula Groba e trabalhos técnicos de João Lira, o Jornal do Senado fica por aqui. Acompanhe agora as notícias da Câmara dos Deputados. Boa noite.
3: Uma boa noite e até amanhã.
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1: Câmara pode votar texto do governo sobre redução da jornada de trabalho.
4: Avança projeto que indeniza produtores por prejuízos com falta de energia.
1: Deputados facilitam a matrícula em cidade vizinha mais próxima do aluno.
4: Proposta prevê incentivo fiscal para livros, brinquedos e jogos inclusivos.
1: Boa noite. A Comissão de Constituição e Justiça da Câmara aprovou o projeto que prevê incentivo fiscal para livros, brinquedos e jogos inclusivos. Agora, a proposta será analisada pelo Senado. A repórter Maria Neves explica o que diz o texto.
5: Pelo texto, o poder público deverá reduzir tributos para a produção de materiais que ajudem crianças e jovens com desordem estética, deficiência ou enfermidade que cause embaraço social à compra e aceitar sua condição. Autor do texto, o deputado Dr. Jaziel, do PL do Ceará, afirma que a carga tributária sobre brinquedos corresponde a cerca de 40% do preço final. Devido a essa tributação elevada, o parlamentar sustenta que o mercado de artigos lúdicos para crianças com deficiência não alcança larga escala. É atendido por iniciativas isoladas e artesanais. O relator da proposta, deputado Diego Garcia, do Paraná, concorda com o autor e acrescenta que atividades lúdicas e brincadeiras são coisa séria, principalmente para crianças com deficiência.
6: Crianças com deficiência devem ser estimuladas a desenvolver autonomia e autoestima. Materiais didáticos, livros, jogos e brinquedos inclusivos, que respeitem as individualidades, certamente terão repercussão positiva no desenvolvimento das crianças.
5: O deputado ressalta que percepções, raciocínio e criatividade são aprendidos na relação das crianças consigo mesmas e com o outro por meio do lazer infantil. E, para crianças com deficiência, destaca que as brincadeiras são instrumentos eficazes de superação de dificuldades e de desenvolvimento da criatividade. Segundo o Instituto Brasileiro de Geografia e Estatística, o Brasil tem 14 milhões e meio de pessoas com deficiência, o que representa 7,3% da população com 2 anos ou mais. Além disso, o Instituto identificou 2 milhões e 400 mil pessoas com autismo. Da Rádio Câmara de Brasília, Maria Neves.
0: Turismo.
4: Gilson Daniel, do Podemos do Espírito Santo, destaca o potencial turístico da região do Caparaó, impulsionado por eventos tradicionais e pelas belezas naturais. O deputado cita o Festival de Inverno de Guaçuí e a Festa do Carro de Boi, na cidade de Iúna, como iniciativas que valorizam a cultura local.
1: Gilson Daniel também ressalta que Caparaó reúne atrativos como o Pico da Bandeira, além de uma rica gastronomia regional. Ele registra investimentos destinados à região, como a inauguração da obra de asfaltamento da rodovia que liga os municípios de Iúna e Urupi.
0: Agricultura.
4: Projeto que prevê indenização a produtores rurais por prejuízos com falta de energia avança na Câmara. A repórter Sofia Peçanha tem os detalhes.
15: A Comissão de Agricultura aprovou o projeto que prevê que produtores rurais sejam indenizados quando tiverem prejuízos causados por falhas no fornecimento de energia elétrica. Apresentada pelo deputado Marcos Beltrão, de Alagoas, a proposta também foi aprovada pela Comissão de Minas e Energia. A medida vale para situações em que a falta de luz ou oscilações na rede elétrica provoquem a perda de produtos perecíveis, como leite, frutas, grãos armazenados ou até a morte de animais que dependem de sistemas automatizados para sobrevivência. Durante a discussão na Comissão de de Minas Energia, o deputado Padre João, do PT de Minas Gerais, destacou os impactos diretos para os produtores, especialmente os de menor porte.
2: Porque a pessoa ela tem uma expectativa de, no mês, ela receber o leite que ofereceu. Então, terminar o prazo, isso é muito importante, porque a pessoa ela fica descapitalizada, fica sem renda, porque é o prejuízo. No caso do leite, mas tem as câmeras frias de legumes, verduras, queijos.
15: Para ter direito à indenização, o produtor deverá comprovar por meio de documentos técnicos que prejuízo foi causado diretamente pela interrupção de energia. O valor será calculado com base no preço de mercado dos produtos na região. O texto também determina que a concessionária de energia terá até 30 dias para analisar o pedido e fazer o pagamento. Caso o prazo não seja cumprido, haverá acréscimo de 10% no valor da indenização como multa. O relator da proposta na Comissão de Agricultura, o deputado Tião Medeiros, do PP do Paraná, afirmou que a medida também pode incentivar melhorias na qualidade do serviço prestado pelas empresas de energia.
9: O dever de indenizar fortalece um incentivo para a atuação proativa dos distribuidores, ao mesmo tempo em que responde a uma demanda urgente dos produtores rurais de todo o país.
15: O projeto que garante indenização a produtores rurais por perdas causadas por falta de energia elétrica segue para análise na Comissão de Constituição e Justiça. Da Rádio Câmara de Brasília, Sofia Peçanha.
0: Economia.
1: Reginaldo Lopes, do PT de Minas Gerais, anuncia uma articulação partidária em torno da proposta que garante fomento indireto aos setores da cultura e do esporte por meio de créditos tributários para gestores, artistas e patrocinadores.
4: O deputado explica que o principal objetivo da proposta é incluir os mecanismos permanentes de fomento dentro das regras da reforma tributária. Para Reginaldo Lopes, a medida fortalece a geração de emprego e renda, além de estimular investimentos privados em cultura e esporte.
1: Maurício Marcon, do PL do Rio Grande do Sul, alerta para o agravamento da situação econômica do país. Ao mencionar dados sobre o endividamento das famílias brasileiras, o deputado prevê um cenário de forte instabilidade financeira.
4: De acordo com Maurício Marcon, o descontrole fiscal do governo impulsionou a inflação dos alimentos e elevou a taxa de juros a patamares históricos. Ele recomenda cautela financeira aos cidadãos diante do risco de uma crise.
0: Trabalho.
1: O plenário da Câmara dos Deputados deve votar o projeto do governo que limita em 40 horas semanais a jornada de trabalho. O repórter Antônio Vital nos conta como estão as negociações.
10: A semana no plenário da Câmara começa com um único projeto na pauta, o que define a jornada máxima de trabalho em 40 horas semanais sem redução de salários. No final de maio, a Câmara aprovou proposta que inclui esse limite na Constituição, o que deve ser ainda analisado pelo Senado. A diferença é que o projeto enviado pelo governo ao Congresso em abril detalha a aplicação da redução da jornada e altera 9 leis, além da consolidação das leis do trabalho, a CLT. Acrescenta esse limite em legislações específicas que tratam do repouso semanal remunerado, do esporte e de profissões como aeronautas, seguranças privados, trabalhadores domésticos e radialistas. O projeto chegou à Câmara em abril com regime de urgência constitucional, com prazo para ser votado. Como isso não ocorreu, passou a trancar a pauta do plenário a partir de 30 de maio. Desde então, os deputados ficaram impedidos de votar qualquer outro projeto de lei. Na semana passada, o presidente da Câmara, Hugo Mota, designou como relator o deputado Léo Prates, do Republicanos da Bahia, o mesmo da proposta de emenda à Constituição que acaba com a escala 6x1. O projeto do governo define que a duração normal do trabalho não poderá ultrapassar 8 horas diárias e 40 horas semanais, o que vai valer também para trabalhadores com escalas especiais. Estabelece ainda que todos os trabalhadores terão direito a 2 dias de folga remunerados por semana, de preferência aos sábados e domingos. Abre exceções para negociações coletivas, de acordo com as peculiaridades de cada atividade. Também permite escalas de até 12 horas seguidas, mas mantendo o limite de 40 horas semanais. A proposta do governo se aplica aos contratos em vigor e passa a valer imediatamente assim que virar lei. Já a proposta já aprovada, que acrescenta esses limites ao texto da Constituição, define que a adoção da medida será gradual, com prazo de 2 meses para começar a valer limite de 42 horas e de 1 ano para a jornada de 40 horas. Prevê ainda medidas de transição para microempreendedores individuais, microempresas e empresas de pequeno porte e admite manutenção da jornada atual para terceirizados do serviço público até que ocorra nova licitação. O projeto do governo foi defendido pelo líder do PT na Câmara, deputado Pedro Czai, do PT de Santa Catarina.
12: Redução da jornada de trabalho de 44 horas para 40 horas semanais, portanto, ter 2 dias para viver, para descansar,
11: para ficar com a família, qualidade de vida e tempo para viver e tempo para trabalhar.

0: Relações Exteriores.
1: Alexandre Lindemeyer, do PT do Rio Grande do Sul, defende a soberania nacional e a autonomia jurídica do Brasil, sustentando que o país não deve se curvar a decisões externas. Ele lembra a decisão dos Estados Unidos de classificar as facções criminosas brasileiras como grupos terroristas.
2: Alexandre Lindemeyer afirma que a lei brasileira e tratados internacionais distinguem claramente crime organizado e terrorismo. Em sua opinião, os Estados Unidos são movidos por interesses próprios, com o apoio de políticos brasileiros empenhados em entregar riquezas nacionais.
0: Educação.
1: A Câmara aprovou o projeto que facilita a matrícula na escola mais perto do aluno, mesmo que em município vizinho, e o texto seguiu para análise do Senado. Confira na reportagem de Luiz Cláudio Canuto.
3: A Comissão de Constituição e Justiça da Câmara dos Deputados aprovou o projeto que assegura a alunos da educação básica o direito de se matricular na escola mais próxima da sua casa, mesmo que seja em um município vizinho. O texto aprovado muda a LDB, Lei de Diretrizes e Bases da Educação Nacional. Por recomendação da relatora, deputada Júlia Zanatta, do PL de Santa Catarina, a comissão aprovou as sugestões da Comissão de Educação para o projeto. Pela versão aprovada, será assegurado o direito à matrícula e ao transporte escolar, com possibilidade de acordo entre os municípios. A deputada Júlia Zanatta reforçou a importância da medida.
4: Não precisando de mais uma legislação estadual ou municipal para acertar isso aqui. Então, é uma legislação que pensa na vida das pessoas lá na ponta, dos alunos, das mães, que às vezes moram na divisa de um município com outro e não conseguem fazer essa matrícula por causa de uma burocracia imposta por uma lei que foi feita aqui em Brasília, mas que não viu a realidade das pessoas lá na ponta. Então é um grande avanço.
3: O censo de 2022 apontou que 7,2% dos estudantes do Brasil, ou seja, 4 milhões de alunos, precisam ir a um município vizinho para estudar. Pouco mais de 3% dos alunos do ensino fundamental e 6,6% dos alunos do ensino médio precisam fazer diariamente esse deslocamento. O projeto original é do deputado Evair Vieira de Mello, do Espírito Santo. Da Rádio Câmara de Brasília, Luiz Cláudio Canuto.
2: Luiz Helena, da Rede do Rio de Janeiro, despediu-se da Câmara após cumprir um mandato temporário de 4 meses. Em seu pronunciamento, a congressista fez um balanço de sua atuação, destacando a apresentação de mais de 60 projetos de lei voltados para a área social.
1: Heloís Helena afirma que deixou o cargo consciente de ter feito uma política ética. A legisladora deixa o cargo em função do fim da suspensão do mandato do deputado Glauber Braga.
0: Justiça.
2: O nome afetivo, que muitas vezes crianças e adolescentes usam ao ganharem novas famílias, vai poder ser oficializado antes do fim do processo de adoção. A repórter Mônica Tati explica o teor da proposta, que agora vai para o Senado.
5: A Câmara dos Deputados aprovou proposta que permite o uso de nome afetivo por crianças e adolescentes sob guarda provisória, em cadastros de escolas e estabelecimentos de saúde, cultura e lazer. O nome afetivo é aquele pelo qual o menor é chamado pela nova família, antes da conclusão do processo de adoção e da alteração definitiva na certidão de nascimento. Depois de adotada, a criança geralmente troca o sobrenome. No entanto, há casos em que há a troca do primeiro nome também. O objetivo do projeto é antecipar o uso desse nome, como forma de respeitar a identidade da criança. A autora do projeto, a deputada Laura Carneiro, do PSD do Rio de Janeiro, explica por que a mudança do nome é importante ainda durante o processo de adoção.
6: A criança chegar à adoção é porque ela perdeu todos os links familiares, seja por violência, seja por abandono, está absolutamente desprotegida, principalmente do amor. Então, vem o processo de adoção, o processo começa com essa guarda provisória. Isso demora muito tempo, é uma análise difícil, mas durante esse tempo, essa criança cria vínculo com essa nova família. A própria família aí na escola, os amiguinhos, na sociedade, na vida normal dessa criança, ela passa a precisar efetivamente ser parte daquela família. E esse pertencimento também está ligado ao nome dela.
5: Laura Carneiro também destaca a importância de mais mecanismos para incentivar a adoção no país.